Sei que um dia vais voltar, foi a voz de Nuno Miguel. E agora, oh Maria, Bifana e Paixão, Julieta, para ouvir já a seguir.

Oh Maria, Bifânia Paixão foi a voz da Julieta e agora vem para aí a voz da Micaela, música nova para Micaela. Respira comigo.

Micael, respira comigo o tema que acabamos então de ouvir. Está agora passam 52 minutos então, depois das 4. Vamos à última, desta penúltima hora. Miguel Moreira, vem dançar.

0: Vem dançar, foi o tema que acabamos de ouvir e agora vamos sair para os comerciais. Já voltamos para a última hora. Até já. Bom dia.
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18: E pronto, já cá estamos então para esta que vai ser a última hora. Última hora então do seu Expresso da Madrugada, é isso mesmo?
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18: É isso mesmo, então, última parte, última hora do Expresso da Madrugada. Daqui a pouco já vamos aos bons dias. Para já, música, se fores ao Alentejo.

0: Vejam assim as sete saias com este Quero Ir à Romaria. Agora nós vamos é à música. Eu estava a ver se, estava a ver se, se por acaso aqui acontecia alguma coisa. Vamos ouvir aqui uma situação que me chegou há bocadinho. E eu depois já comento, vamos ouvir. Vamos ouvir.
1: Ah, uma Ferrari!
2: Não, amor, no teu caso uma balança.
0: Está bem. Comprou uma coisa aqui do 0 ao 100 em segundos, era uma balança. É assim, este vídeo como que nós ouvimos agora, você nunca cai nessa asneira. A mulher esquece tudo, é capaz de esquecer uma traição, é capaz de esquecer você gastou o dinheiro mal gasto, é capaz de esquecer tudo. Mas há uma coisa que a mulher nunca mais vai esquecer, é você dizer que ela está gorda. Nunca mais vai esquecer. Vai sempre lembrar. Vai sempre lembrar. Por isso já sabe. Nunca diga uma coisa dessas a uma mulher, porque senão a coisa complica-se. Vamos à música.

0: Portugal é o mundo, Teresa Carvalho, o tema que o fato que acabamos de ouvir agora. Não podia deixar que vocês ouvissem. Escutem com atenção.
1: Ei, bonitinho, cadê essa aliança?
2: Ué, mas eu tô em casa.
1: E o que que tem a ver você tá em casa?
2: Você já viu o presidiário usar tornozeleira na cadeia?
0: Tá, vai dar certo. Este cara morreu, com certeza. Só pode. Bom, passam 25 minutos das 5 da manhã. Vamos a mais um tema musical. Daqui a pouco já vamos aos bons dias. Agora vem para aí o Tomané. É o homem da Xisa.

0: Toma lá, é o homem da xixa. Foi o tema que acabámos então de ouvir. Agora passam 29 minutos depois das 5 da manhã e já está, preparadinho. Preparadinho para a entrada. Aí está ele, aí está ele. Epa!
1: Caipim Manela!
0: Opa! E a partir de agora, o 271-032-263, 271-032-263, está disponível novamente, está disponível então, para você falar connosco e lhe dar também o seu bom dia, a partir deste momento, 271-032-263.

0: É isso mesmo, estou à sua espera. 271-032 263. Caso esta já acordada, é claro que queira dar um bom dia. O telefone é exato, como ela vê quem é que está connosco. Olá, bom dia.
1: Bom dia, Gilberto.
0: Bom dia de manhã.
1: Bom dia.
0: Está tudo bem disposto?
1: Está tudo e consigo, também,
0: Gilberto. Já viu aquela, estava um casal a conversar e disse, ele não tinha aliança, ele disse para ele, onde é que está a sua aliança? Eu estou em casa. E o que é que tem de estar em casa? Já viu? Você já viu algum prisioneiro usar a tua pulseira eletrónica na prisão? Morreu, de certeza. Só pode. Qualquer um morreu, de certeza. Mas pior foi o... É isso que eu digo. Nós podemos fazer tudo. Pode chamar todas as nossas... Só pode chamar todas as mulheres. Pode gastar o dinheiro. Pode ir bem com os amigos. Pode fazer 30 por uma linha. O diabo 7, onde Judas perdeu as bodas. Mas há uma coisa que nós não podemos dizer à mulher, que ela aí nunca esquece. Ela esquece tudo, mas isso nunca esquece. Estás muito... Vou comprar uma balança, Não é preciso dizer nada. Basta dizer que vai comprar uma balança. Basta dizer isto. Acabou o sossego naquela casa. Acabou o sossego. Então, quer dizer, está tudo bem disposto, não é assim?
1: Está tudo, Sr. Arturo.
0: Isso.
1: Acabamos indo na luta.
0: E eu hoje também estou bem disposto ainda, porque hoje é sexta-feira.
1: Pois, para si e para alguns
0: é
1: sexta-feira.
0: Mas é como eu digo.
1: Mas deixe lá, ele não dorme.
0: Mas é assim, mas cada um tem o que merece, mais nada.
1: Pois, claro.
0: Já se diz.
1: Mas lá que quando tiver férias eu lembro-me de si.
0: Já se diz o Paulinho, cada um tem o que merece. Pois.
1: Estudasse,
0: não é? Ora bem, estudasse.
1: Estudasse.
0: Mais nada. Até aí, o bom dia vai para quem?
1: Olha, em primeiro vai um abraço solidário daqui da Pastelaria Pão de Deus para todas as pessoas venezuelanas que estão em Portugal, que não sabem das famílias. E vai um abraço solidário com muita força e que isto tudo vai correr bem. Primeiro, não é? Também temos que ser solidários uns com os outros. E depois vai para mim, para a minha família, vai para si, para a sua família, vai para o meu patrão e família, vai para todos os ouvintes. Para a Célia, para o Carlos, vai para todos. Pronto, já vai para todo um bom dia em geral. E pronto, acho que está isso.
0: Olha, um abraço também para si, um bom fim de semana e até a segunda.
1: Olha, bom fim de semana.
0: Obrigado. E o 271-032-263, 271. Meu amor! 032-263, já está disponível novamente. Andaste de rojo no chão, mas senti-la assim. Ainda há pouco também me mandaram um vídeo. Eu tenho que denunciar isto. Eu não gosto de falar mal dos caminhos. Mas isto não é falar mal. Esta não é falar mal, é que há alguma coisa que está mal, que não se deve fazer. E eu dois caminhonistas, um ia à frente, outro ia atrás. O que ia atrás ia tentar ultrapassar, pois o homem que ia à frente vai com o caminhão para um lado, vai com o caminhão para o outro, vai com o caminhão para um lado. O caminhão era da empresa João Pires. Quem souber a matrícula, peço, envie a matrícula e o vídeo para a empresa João Pires, porque este senhor tem que ser chamado à responsabilidade. Porque está a pôr em causa a vida do outro motorista. Que uma vez, mesmo nessa situação, esse motorista teve que travar o caminhão, quase que batia na traseira do caminhão dela. Isto não se faz. Peço desculpa pelo meu desabafo, mas é só um desabafo. Há coisas que não se fazem e esta é uma delas. Por isso, era bem denunciada a empresa. Quem tiver este vídeo e que saiba que tenha o contacto da empresa João Pires, manda este vídeo para lá, para que este senhor seja punido severamente, porque isto não se faz. Quem acaba por ficar mal é a mesma empresa. Para já vamos ao telefone. Olá, bom dia.
2: Bom dia
0: de manhã.
2: Vamos lá ver.
0: Está tudo bem disposto?
2: Ah, que remédio, já havia só estar a fazer
0: da feira. Pô, bem, sexta-feira. Aquilo que eu estava a dizer foi na época de um vídeo que mandaram para aqui, de um camionista que ia no caminhão e outro camionista atrás. O camionista atrás ia tentar ultrapassar. podia ultrapassar na Igra com grande velocidade. O senhor lembrou-se e é sempre, vai para um lado, vai para o outro, vai para um lado, vai para... E há uma altura que o senhor que vem atrás não bateu na traseira do caminhão por uma unha negra. E eu estou a dizer que...
2: Também tinha outra. Há sempre uma vez arrancada no rebanho.
0: Também é verdade, também tem razão. Mas por isso é que eu estava a dizer, quem tem este vídeo e que saiba os contactos da empresa João Pires, que mande para a empresa João Pires, porque este motorista tem que ser punido severamente pela empresa, porque está a denegrir um bocado também a imagem dos motoristas, que merecem muito, mas mesmo muito respeito. É uma profissão que...
2: Já não há respeito por nada. Antigamente havia mais respeito.
0: Agora vamos dar o seu caso. Para num parque de estacionamento, o outro para também. Tem um taco de beisebol debaixo do banco, tira o taco e dá-lhe duas cacetadas. Como é que era?
2: Pois é.
0: É um problema.
2: É o que eu merecia.
0: Pois, mas lá está. Mas ia arranjar problemas para ele.
2: Pois é.
0: O problema está aí.
2: Pois é.
0: A melhor coisa que eu ia fazer é o videozinho. Enviado para a empresa João Pires, e vai na empresa ver, olha, está lá a matrícula do caminhão, sabem qual é.
2: Pois.
0: E sabem quem é o motorista.
2: Pois.
0: Chamá-lo à responsabilidade. Pois. E ser punido severamente. Então, e hoje anda por onde?
2: Olha, estou aqui em Sorico, vou direto a Chaco Barraca, lá vai chamelhado.
0: Ah, vai até casa. Vai até casa.
2: Vou até a bairrada para ver lá uns mantinhos à noite.
0: Ai,
2: vai dar umas pingas para o fim de semana.
0: Vai puxar por dentro e por fora.

o conhecia. Eu não conhecia outro caminho. Eu só conhecia eles. Então, de tanto que eles me sufocavam, eu comecei a ir para a linha branca, para tentar achar um conforto, algo que me preenchesse, porque esse sufocamento que eles me causavam começou a me trazer muitos problemas sentimentais mesmo, muitos problemas internos. Aí eu fui para a linha mais branca do assunto. E lá eles falaram que eu precisava me desenvolver, que eu precisava me aprimorar. E a partir dali, através de um convite de uma tia minha, eu já fui para um outro lado, que era um lado mais obscuro, um lado mais macabro, digamos assim. E eu, aparentemente, de início, eu achei que fosse uma coisa boa, que fosse me ajudar. Conforme eu ia me desenvolvendo, o meu vazio interno ia aumentando. Eu lembro que teve uma vez que eu estava sentada no meu quarto e eu senti é como se eu tivesse um vácuo dentro de mim, um vazio. Eu me senti oca. Eu até pensei e falei assim em tom audível para mim mesma: eu sou oca por dentro. Porque realmente eu era. Eu não tinha nada. Eu não tinha amigos, eu não tinha um relacionamento familiar. Eu venho de uma família que a maioria dos casamentos são destruídos, são poucos que não são. Então eu não tinha referência sentimental, eu não tinha referência profissional, não dava certo em nenhum emprego. Eu era uma pessoa irritada, eu era rebelde, eu era descrente, eu só acreditava nos espíritos. Porque de resto eu não acreditava nem em mim. Até que chegou num ponto que essas mesmas vozes que eu tinha como meus amigos, como os meus companheiros, porque eu tinha eles como meus amigos, começou a me dizer que não tinha mais jeito pra mim. E aí eu comecei a pensar em suicídio. Pensei em diversas formas. Teve uma vez que eu me vi pulando de uma ponte. Eu literalmente tive a visão dentro dos meus olhos, na frente dos meus olhos, eu me vendo pulando da ponte. E foi aí o meu fundo de poço. Eu não via mais saída pra mim. Porque se nem eles, que eram os únicos que eu conhecia, que poderiam me ajudar, me ajudavam, o que mais eu ia poder fazer? Eu não tinha e não via mais razão pra eu viver. Eu não tinha, não era nem perspectiva de futuro, eu não tinha perspectiva de terminar o dia. Até que eu comecei a namorar o meu atual marido. Na época ele estava afastado da Igreja Universal. E até que depois de um ano que nós estávamos namorando, a minha sogra, a mãe dele, que eu agradeço muito ela até hoje. Porque se ela não tivesse lutado por mim, eu não estaria aqui. E ela me convidou para ir para a igreja pela primeira vez. E eu lembro que quando eu terminei de subir as escadas, eu vi o altar da Igreja Universal com um púlpito e três poltronas e uma mesa. E tudo claro, assim, tudo branco, só isso. E a primeira coisa que eu pensei, eu falei, nossa, que limpo. Porque o altar lá de trás, os altares macabros que eu participei, que eu fiz parte, é tudo muito escuro, é muita coisa. E na Igreja Universal, foi a primeira ideia assim, que eu tive. Nossa, que limpo! E aí começou o meu processo de libertação. Foi um processo difícil para mim, porque como eu, desde os 3 anos de idade, eu vi aquelas entidades, para eu entender que existia um Deus que eu não precisava ver, para eu crer e para ele me ajudar, isso foi um processo um pouco difícil para mim. Porque tudo que eu tinha como certeza na minha vida desde lá de trás caiu por terra. Eu lembro que quando eu estava um mês na Igreja Universal, os meus olhos se abriram. E aí eu entendi que a vida inteira eu tinha sido enganada. E eu lembro que eu não tinha Bíblia. Eu nem sabia como abrir a Bíblia, como ler a Bíblia, não sabia nada. E a primeira pergunta que eu fiz pro meu atual marido foi: quem é Deus e Jesus? É a mesma pessoa? Eu não sabia.
Espírito Santo, eu nunca te escutava.

0: de falar. Não fazia ideia de quem era. E ele tava com a Bíblia dele. Eu não tinha Bíblia, né? Ele tava com a dele. Eu lembro que eu peguei a Bíblia dele, olhei nos olhos dele e falei: isso é verdade? Aí ele: é. E você me garante que essa palavra é a verdade? E ele, com muita certeza, ele olhou para mim e falou: sim, eu te garanto, essa é a verdade. Eu falei: então tá bom. A primeira oração que eu fiz a Deus, eu nem chamei ele de Senhor, olha só, não tinha ciência nenhuma. Eu chamei ele de você. A primeira oração que eu fiz a Deus foi: olha, eu não sei se você está me ouvindo ou não, mas eu acabei de descobrir que eu a vida inteira fui enganada. E eu quero começar direito. Então vamos fazer o seguinte: pode tirar da minha vida tudo que não foi você que me deu. Eu escuto falar de dízimo e oferta, não entendo direito o que é, mas eu vou obedecer. E vamos começar. Porque se o Senhor é a verdade, se você é a verdade, então é você que eu vou seguir. Minha primeira oração a Deus foi exatamente essa. Eu fui aplicando e entendendo mais o que a palavra dele diz. E conforme eu fui fazendo o que estava escrito na palavra dele, cada vez mais ele foi me preenchendo, até que teve um dia que eu queria muito, muito receber o Espírito Santo, muito, muito, e foi numa fogueira santa, inclusive, e eu recebi o Espírito Santo em cima do altar. Os 7 segundos que eu demorei para atravessar o altar foi o tempo que eu demorei para ser batizada no Espírito Santo. Eu desci do altar cheia do Espírito Santo. E ali acabou o vazio. E o Espírito Santo, ele muda tudo na nossa vida. Ele muda a forma que a gente vê as pessoas. Ele muda a forma que a gente vê as situações. A gente vê tudo da forma que ele vê. Porque entrou o DNA dele, entrou a essência dele, entrou ele em mim. Então já não era mais a Paola deprimida, que pensava em suicídio, que tinha relacionamento com os espíritos. Agora era o Espírito Santo tendo um relacionamento comigo. Após o meu batismo com o Espírito Santo, meu marido também foi batizado. E a transformação até no nosso casamento é outra. Hoje, o Espírito Santo está entre nós, no nosso casamento, entre nós. Hoje, eu entendo o meu marido, hoje eu sou auxiliadora. E é maravilhoso, porque ele dá para nós até o que a gente não pede. Ele é pai, ele sabe tudo o que a gente precisa. A nossa vida como um todo, vida material, vida financeira, vida familiar, vida espiritual, é tudo próspero. Porque o Espírito Santo, quando ele está em primeiro lugar e quando ele toma a frente, não tem como dar errado. Então, mediante tribulação, mediante problemas, situações difíceis, ele está sempre comigo para me ajudar e para me defender. Porque ele me defende, eu sou filha. E pai defende os filhos. Então ele me defende, sim. Então a palavra de Deus que diz que tem que haver uma diferença entre os que servem e não servem a Deus, isso se cumpre na minha vida e na do meu marido hoje. Porque hoje, a minha família, a minha mãe vem me pedir conselho hoje. Quem diria? A minha família me pede conselho, a minha família me pede ajuda. Porque elas enxergam o Espírito Santo na gente. Ele é tão glorioso que ele me usa para ajudar o meu próximo. Ele te dá uma satisfação tão grande de você ser usado por ele, que de verdade, se existe algo que dá mais alegria, que dá mais prazer, dá mais felicidade no mundo, eu desconheço. E eu duvido que tenha. Sinceramente, eu duvido mesmo. Eu duvido que tenha algo que seja mais prazeroso e traga mais felicidade do que ser um instrumento do Espírito Santo. É algo inexplicável. É algo completo e é simplesmente tudo o que eu preciso na minha vida.
1: Um dia, Você vai acordar neste mundo pela última vez. Vai viver a sua última manhã. Um dia, você vai comer a sua última refeição. Vai ver sua família pela última vez. Vai dizer as suas últimas palavras. E vai olhar com os seus olhos pela última vez. Um dia, seu coração vai bater a última batida. E você vai esperar pela última vez. Um dia, você abrirá os seus verdadeiros olhos pela primeira vez. E se entenderá como você realmente é. Uma alma. Nesse dia, você verá que tudo é tão real quanto aqui. E enxergará pela primeira vez quem virá te buscar para a eternidade junto dele. Este é aquele a quem você dedica seu tempo, seus dias, suas vontades neste mundo. Aquele a quem você decidiu servir nesta vida. Isso te assusta ou te conforta? O seu último dia nesta terra será também o seu primeiro dia numa eternidade feliz ou desesperadora.
2: Neste momento, vamos unir a nossa fé. Prepare o seu copo com água. É momento de oração.
3: Em o nome do nosso Senhor Jesus, meu Deus, nós elevamos os nossos pensamentos ao Senhor e pedimos: estenda as tuas mãos para ajudar, para socorrer, para abençoar a todos aqueles, meu Deus, que têm vivido uma vida tão sofrida, tão triste, tão amarga. Pessoas que já foram a tantos sítios à procura de uma saída e algumas que já desistiram. Às vezes, meu Pai, o sofrimento já vem de tanto tempo, tantos anos, que há pessoas que já se acostumaram, já se entregaram. Elas acham que o fim é esse, que não tem como mudar. Muitos estavam dessa forma quando ouviram falar do Senhor, da tua palavra, e creram. E hoje vivem uma vida diferente, uma vida de alegria, de paz, uma vida que elas jamais poderiam imaginar que pudessem alcançar. Mas hoje elas desfrutam dessa vida de qualidade, porque a tua palavra é poderosa e faz mudar qualquer situação. Eu sei que há pessoas que estão agora unidas conosco nesta oração, que precisam com urgência de um livramento. Pessoas que têm chorado, têm sofrido, têm vivido de facto uma vida destruída, de dor, de amargura, de tristezas. Mas vem, Senhor, ao encontro de todas elas, para pôr um fim a toda dor, para trazer a paz a esse coração triste e sofrido. Faça um milagre, Senhor. Faça um milagre acontecer na vida deste homem, desta senhora. Faça um milagre acontecer na vida de todos. Essa pessoa que ora conosco agora, que pede ajuda, pede socorro, pede uma solução para os seus problemas, que venha o socorro, que venha a solução, que venha a paz, a alegria. Ó Espírito Santo, faça um milagre acontecer agora. Faça um milagre na vida de todos, meu Deus. Abençoe as famílias, famílias que estão desunidas, desajustadas, famílias que vivem em atrito, em conflitos, brigas, discórdias, vícios, traições. São muitos os problemas que têm afetado as famílias, mas eu peço ao Senhor que venha uma solução. Abençoe a todos os lares, todas as famílias, todos que oram conosco, aqueles que estão hospitalizados, que recebam saúde, recebam agora forças, que o Senhor Espírito Santo traga a paz para o aflito, a paz para esse coração sofrido, amargurado, essa pessoa que não consegue dormir, não tem paz, sofre com distúrbios do sono, sofre com ansiedade, síndrome do pânico. São tantos problemas, mas em nome de Jesus, que vem agora o alívio, que o Senhor consagre e abençoe o copo com água, e todos que dele beberem recebam neste momento a cura e o milagre, forças. Eu peço isso, Senhor, e agradeço em nome do Pai, do Filho e do Espírito Santo. Assim seja, amém, e graças a Deus. Graças a Deus. Beba dessa água, beba com toda a sua fé. No fundo.

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1: 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Bom dia. São 8 horas. 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

Olá, sejam então muito bem-vindos à nossa emissão. A alegria vai estar no ar a partir de agora, em direto nesta sexta-feira, dia 26 de junho. E tenho que lhe contar algumas curiosidades sobre o dia de hoje e também venho com dicas de agenda. E depois tenho muito mais. Nada de desligar 89.6 FM. Eu sou a Cristina Ferreira e os meus primeiros convidados já estão por aí no palco principal.

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2: 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Desejo a todos a continuação de uma boa sexta, a ouvir a Antena Livre e, claro, que também através de nós fica à parte muitas das iniciativas que acontecem pela região, como é o caso da FACITE, a Feira Agrícola, Comercial e Industrial de Tábua. A inauguração aconteceu no passado dia 24, quarta-feira, dia de São João, já passou pelo palco principal Rosinha, os atores e Papelon, e agora hoje é vez de Nina, amanhã Pedra Brunhosa e no domingo o Toy. Portanto, se durante o fim de semana ainda quiser passar por lá, claro que as portas da FACITE estão abertas. A sua rádio esteve a acompanhar a abertura oficial deste certame 2026, que está a acontecer no pavilhão multiusos, e ouviu as palavras de Ricardo Cruz, o autarca de Tábua, que se mostra orgulhoso pelo trabalho feito nesta edição.
3: Nós preparamos sempre a FACITE com todo o gosto e, portanto, com muita organização, com muita antecedência. E, portanto, aqui um agradecimento à comissão organizadora e àqueles todos que nos acompanham nesta preparação, mas, sobretudo, um cumprimento aos empresários, às instituições, à parte da restauração, com as associações, o que está a cargo também das juntas de freguesia e, portanto, também aos artistas que se juntam ao longo destes 5 dias. Portanto, a expectativa é elevada, porque sempre que há uma edição, movem-se centenas e milhares de tabuenses, a diáspora também, aqueles que são de com os nossos visitantes, que consideramos tabuenses, para frequentar e para facilitar. Este ano estamos mais expectantes, estamos mais satisfeitos também, porque iremos dentro da nossa fase de 3 dias, num espaço todo ele dedicado ao turismo. Portanto, queremos crescer dentro daquilo que são os mais 150 stands que estão atrás de mim, que podemos constatar, mais o espaço lá fora e toda esta zona de teatro para o espetáculo, mas quisemos também crescer com parte fundamental que achamos, que é uma direção que o município tem que rumar, portanto, que está também consolidada naquilo que é a nossa estratégia de desenvolvimento turístico do nosso concelho, e temos o pró-mandato, a inauguração e a concretização de 3 projetos, museus e centros de habitação que estejam sediados no nosso concelho, também para trazer mais valia ao setor do turismo. Em 2025 atingimos números recorde no âmbito daquilo que são as dormidas e, portanto, deixámos faria todo o sentido e também direcionámos. Não queremos só o turismo de Tábua, temos o turismo da região, internacional, portanto, temos aqui destinos convidados, temos o Sal, o Cabo Verde, temos Caça como destino gastronómico também no âmbito de Espanha, e temos efetivamente aqui a região também do centro do turismo aqui, o Porto Norte, outro município convidado que foi o município nacional de Pernambucor, e portanto temos aqui a Inatel, temos aqui depois os nossos operadores locais, desde a Quinta dos Cogos, Hotel Luna e outros tantos que se juntam a nós, para que efetivamente destes dias se transpire, que se fale, que haja muita atividade em termos turísticos, que possa somar qualidade àquilo que é o tradicional, que são as mostras empresariais e este setor dinâmico, que é aquilo que cria riqueza nos nossos territórios.
2: Ricardo Cruz, a deixar aqui as suas palavras e a mostrar o orgulho pela edição 2026, que teve muitas novidades e que são também um atrativo para visitar este fim de semana o município de Tábua. Referência essa que fez o secretário de Estado do Turismo, Pedro Machado, que também esteve presente na inauguração oficial e afirmou que este município é também motivo de visita de mais turistas e é atrativo até em outras épocas do ano.
4: É uma boa aposta, porque o turismo é muito transversal hoje. O turismo impacta o setor primário, o setor secundário, o setor dos serviços. O turismo consome produtos da agricultura, consome produtos da transformação, consome vinho, consome carne, consome peixe. Portanto, é uma atividade que cada vez mais impacta a economia local. Tábua é um município que também tem uma força na fileira agroalimentar, se pensarmos o vinho, se pensarmos em particular o queijo e a transformação. E por isso esta é uma aposta que, do meu ponto de vista, acrescenta valor àquilo que é a FACITE 2026. A FACITE é, por natureza, um espaço de afirmação daquilo que é a riqueza que o município tem, que o concelho tem. É um espaço de afirmação para os próprios produtores, para os empresários. Em alguns casos falamos em empresas já de caráter e de dimensão nacional e internacional. Pude perceber isso na visita que fizemos. Muitas empresas têm uma componente muito forte no domínio da exportação e isso é bom para o município. Em terceiro lugar, porque é uma forma também, esta mostra, de poder captar novos residentes. Hoje, cada vez mais, estes territórios têm condições muito favoráveis, muito competitivas para atrair pessoas, ou por dificuldades de fixação nos grandes centros urbanos, ou pela falta de habitação, e aqui consegue-se a preços mais controlados, ou eventualmente porque aqui se desenvolvem atividades de negócio que depois acabam por servir o país. E portanto, é tudo isto que está aqui em jogo.
2: Reportagem de Carlos Rodrigues, que esteve na abertura oficial da FACIT, que está a acontecer em Tábua, até ao próximo domingo. E nós, claro, deixamos o convite a passar por lá, por aqui em direto, na nossa Alegria no Ar.
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você sabia? E esta aqui é a mais para quem gosta de ciência, para quem gosta do sistema planetário. O cometa que passou perto da Terra remonta aos primórdios do Universo. Será que já se tinha cruzado com esta informação? O cometa interestelar 3 e Atlas, que fez em dezembro a sua maior aproximação à Terra, formou-se num sistema planetário dos primórdios do Universo. Isto segundo um estudo agora divulgado que analisou ao pormenor a composição química. De acordo então com essas informações e agora publicadas na revista científica Nature, o cometa ter-se-á formado num sistema planetário gelado há 10 mil milhões a 12 mil milhões de anos. A idade estimada do Universo é de 13,8 mil milhões de anos. Portanto, tudo leva a crer que este cometa está muito associado aos primeiros tempos da criação do Universo. Detetado pela primeira vez em julho do ano passado pelo telescópio Atlas, no Chile, o cometa 3 e Atlas é o terceiro confirmado com origem fora do sistema solar. Os cientistas dizem também que a água do cometa tem 10 vezes mais deutério do que outros cometas, sugerindo que pode ter uma origem num sistema planetário muito frio. Estamos a falar de menos 243 graus. Por outro lado, as quantidades de carbono que ultrapassam os valores observáveis do sistema solar, bem como em nuvens interestelares próximas e discos protoplanetários, apontam para que o cometa tenha origens muito antigas. Lá está, possivelmente num sistema planetário dos primórdios do Universo. Em tom de brincadeira, é num planeta bué longe.

Duas maravilhas, aliás, dois clássicos seguidinhos portugueses. Um levou-nos até 1972 pela incrível voz de Simone de Oliveira, esta Desfolhada, e outra até 1984, é a Vitorino com a sua Leitaria Garrett. Vale sempre a pena passar estes clássicos também, porque nós temos um auditório muito vasto e temos então que passar músicas mais recentes, mas também ir buscar então estas boas músicas. É através aqui da nossa emissão que tudo isto é possível. Entretanto, vamos lá fazer uma pausa muito rápida para atualizar a informação. E aqui pela região, um corpo carbonizado foi encontrado ontem no interior de uma viatura estacionada numa garagem em Arcozelo da Serra, no concelho de Gouveia. O alerta mobilizou meios de socorro e as autoridades. A polícia judiciária tomou conta da ocorrência e está mesmo a investigar as circunstâncias do caso. A identidade da vítima e as causas do incêndio ainda não foram divulgadas. O Parque Ecológico de Gouveia tem novos habitantes. Nas últimas semanas nasceram várias crias de gamos e veados, que já podem ser observadas pelos visitantes a dar os primeiros passos sob a proteção das mães. O nascimento destes animais assinala um dos momentos mais importantes do ano neste parque e reforça o papel do espaço na conservação da fauna e na educação ambiental. Nesta época, os visitantes têm a oportunidade de acompanhar de perto o desenvolvimento destas espécies emblemáticas da Serra da Estrela. O município do Fundão foi distinguido com o selo Município Amigo da Juventude 2026, categoria 4 estrelas, pela Federação Nacional das Associações Juvenis e no âmbito da Rede Nacional de Municípios Amigos da Juventude. A distinção comprova o compromisso e o trabalho desenvolvido pela autarquia na participação jovem, na criação de oportunidades e na construção de territórios mais inclusivos, participativos e amigos para as novas gerações. O município do Fundão tem vindo a consolidar uma estratégia municipal dirigida à juventude através da disponibilização de recursos, programas e respostas específicas para os jovens, que traduzem o empenho e o contributo da autarquia para o fortalecimento das políticas de juventude em Portugal. No desporto, o ABC de Nelas anunciou a renovação de Carlos Moreira e Fernando Gomes, que vão assim continuar a liderar a equipa de júniores na próxima temporada. A continuidade da dupla técnica surge como reconhecimento do trabalho desenvolvido ao longo destas últimas épocas e marca a dedicação diária aos jovens atletas e pela aposta que consiste na formação desportiva e humana. O clube destaca a renovação, que representa uma aposta na estabilidade e valorização do percurso formativo dos jogadores do ABC de Nelas. Também no desporto, mas por Viseu, o torneio Lopes da Silva entra na fase decisiva com arranque das ligas e resultados. O torneio entrou nesta fase com a realização de mais uma jornada das ligas Platina, Ouro, Prata e Bronze, numa competição que continua a decorrer em vários concelhos do distrito viziense e que vai definir as posições finais das seleções distritais. Na Liga de Ouro, a Associação de Futebol de Viseu esteve em grande relevo ao vencer a Associação de Futebol de Castelo Branco por 7-1, num resultado que confirma o bom momento que está a viver a formação e principalmente nesta fase da prova. Já a Associação de Futebol da Guarda somou um empate na Liga de Bronze ao igualar 1-1 frente à Associação de Futebol de Beja, num encontro equilibrado que manteve a incerteza até ao final. Assim, hoje, atenção, porque a partir também às 9:30 na Liga Ouro Série C, a Associação de Futebol de Coimbra com a de Castelo Branco, às 11:30 Bronze Série G, Angra do Heroísmo com a Associação de Futebol de Guarda. E pronto, por agora é tudo quanto à informação, mas não desliga, ainda vamos trazer a rúbrica do Mundial 2026. 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
1: Ora, aí estão as três mais testadas para a emissão de hoje. Divirtam-se. Bom dia.

A belíssima voz de Celine Dion a fechar a sequência de três seguidas. Temos mais segunda-feira. Espero eu que você tivesse gostado das selecionadas de hoje.

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1: Muito bom dia, são 11 horas. Está a ouvir a rádio mais feliz de Portugal, a sua Antena Livre, 89.6. Ora, pensa lá, avança o Olá Amanhã daqui a pouco, pode ligar daqui a alguns minutos para pedir a sua música. Se ligou ontem entre as 11 e meio-dia, hoje só pode ligar depois do meio-dia. 232-60-10-71, disponível daqui a pouco. 89.6, Antena Livre.
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17: Onze horas, 16 minutos e meio.
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17: E agora pode ligar que eu quero passar o que você gosta. 232-60-10-61. Ora, peça lá que eu passo. 232-60-10-61.

0: 232-60-10-71, 232-60-10-71. É só ligar e participar a partir de agora.
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0: Restaurante Fim do Mundo em Seio, o verdadeiro sabor da Serra da Estrela, é a frase a valer. 232-60-10-71. Alberto Pereira, bom dia.
2: Bom dia.
0: Está tudo bem por aí, Alberto?
2: Está tudo a chover.
0: E vamos ouvir o do contacto, boneca de pano, para dedicar a quem?
2: Para dedicar a todo o auditório, para vocês aí, aqui para o meu mulato e para toda a gente.
0: E é só?
2: É só.
0: E agora a frase?
2: Restaurante, já não sei dizer.
0: Restaurante Fim do Mundo em Ceia.
2: Restaurante Fim do Mundo em Ceia.
0: O verdadeiro sabor da Serra da Estrela.
2: Sabor da Serra da Estrela.
0: Um abraço, Alberto. Bom fim de semana.
2: Obrigado. Por ti também.
0: Deus, obrigadíssimo. Então, bom dia.
3: Bom dia.
0: Bom dia. Olha, olha o senhor Carlos Alberto Gonçalves Cabral. Está tudo bem por Londres?
3: Ah, calorzinho. É 35.
0: Ah, não. Nós por aqui temos 25. Temos 10 a menos.
3: Pois.
0: Não está mal, não está mal, está bem?
3: Pois não.
0: Está muito bom. Vamos ouvir o quê,
3: aqui,
0: Carlos?
3: Olha, vamos ouvir uma música à tua escolha.
0: De quem?
3: Pode ser de Tony Carreira.
0: De uma de Tony Carreira. A ternura, para dedicar a quem?
3: É para dedicar a toda a minha família, a todos os 25 participantes, a todos com um bom fim de semana.
0: Está tudo?
3: Está tudo.
0: E agora a frase?
3: Acho que é restaurante Fim do Mundo em Ceia, melhor sabor da Serra da Estrela.
0: Ah, lindo menino. Ah, ai, se tu não dissesse essa frase bem que ia só escutar metade do tema.
3: Está mal.
0: Um abraço, Carlos. Bom fim de semana.
3: Tchau, abraço.
0: Igualmente, Deus, obrigadíssimo. Obrigado. Avançamos com o Tony Carreira, ternura. 232-60-10-71.

0: O Tony Carreira com ternura. 232-60-10-71. Manuel Gonçalves, bom dia.
1: Bom dia.
0: Anda por onde esta manhã?
1: Nogueira de Cota.
0: Mesmo em Nogueira de Cota?
1: Mesmo em Nogueira de Cota.
0: Que maravilha. E vamos ouvir a Tina Turner, The Best, para dedicar a quem?
1: Olha, para dedicar a todos os ouvintes e participantes, o locutor Paulo Saraiva, e a todo o staff e a todo o grupo do Brinco ao Bairro. Passo para a nossa seleção, estavam à espera dos fadas da vitória da Alemanha, mas correu mal. Então que joguem contra a Colômbia para ver se querem passar. E para o pessoal que eu costumo dedicar, para o Tiago Figueiredo, lá para o Zé Rocha, para a Paula Rodrigues, para o Sr. Joaquim Taxista, lá para o Nelson Barreto, e acho que está tudo, porque se não me esqueci de alguém.
0: Muito bem, e agora a frase.
1: Restaurante 51D Senha, melhor sabor da Serra da Estrela.
0: Está dito, um abraço, Manuel, bom fim de semana.
1: Ah, normalmente.
0: Deus, obrigadíssimo. Ó, menina Elsa Fernandes, bom dia.
2: Olá, Paulo.
0: Está tudo bem na Alemanha?
2: Não.
0: Está muito calor?
2: Ai, não queira saber.
0: É a vida.
2: Vocês estão tão bem com 25 graus.
0: Ai, e não, atenção, e não queremos mais. Chega, está bem? Chega, 25
2: Ai,
0: também.
2: Chega. Para mim era o ideal e não precisava de mais nada.
0: É por isso que tu queres ir para os jardins proibidos.
2: É, para ir para o fresquinho.
0: Exatamente.
2: Para ir para as árvores e para ninguém me chatear.
0: Paulo Gonzo, vai para quem?
2: Olha, vai para a minha mãe, para o meu pai, um beijinho para eles, vai para as minhas filhotas, para os meus netos, para a Fátima de Luxemburgo, para todas as Fátimas, para a nossa Celita, ela está lá à beira-mar, está bem, e para todos que me estiverem a ouvir, para a Marina Isabel, para a Salta Pocinhas.
0: Exatamente, exato. Não, eu gostei dessa, para a Marina, assim está bem, não é cá a Marina, é Marina mesmo. E mais?
2: Eu acho que é Marina que se diz, porque a minha filha também é Cátia Marina.
0: É Marina, estou querendo
2: dizer. E eu digo Marina, e de vez em quando me chateia, só digo metade da palavra. Má.
0: Claro.
2: Isso.
0: Nós temos que chamar as pessoas pelos nomes, estou a brincar.
2: Exatamente. E para a Salta Pocinhas, sabes quem é, né?
0: Não é de Salta Pocinhas, está bem.
2: É aquela que anda sempre a saltar.
0: E está tudo?
2: Está tudo.
0: E agora a frase em inglês, por favor.
2: Oh, I don't know.
0: Restaurante
2: Enseia, o melhor sabor da Serra da Estrela.
0: Lá se no caso ouvir a música. Restaurante Fim do Mundo.
2: Restaurante o Fim do Mundo. Para o Fim do Mundo ia eu e levava-te comigo e tu pagavas e pronto.
0: Vai para dentro. Beijinho, obrigado.
2: Adeus, beijinho.
0: Ai, meu Deus. Só estão bem eu a pagar.
3: Bem calminho.
0: Aí está, do contacto, boneco de pano. É pedido do Alberto Pereira de Viseu.

0: Isto, boneca de pano. 232-60-10-71. 232-60-10-71. Oh, Flávio Simões, da Vimieira, bom dia.
1: Olá, amigo Paulinho, bom dia.
0: O que é que se faz hoje?
1: Olha, hoje anda-se na mesma. Aqui estava a serra do saco, mas em cima dele.
0: Claro, a fazer o trabalho, certo?
1: Outros andam na praia, pá, isto a vida hoje em dia nem está, ainda dizem que isto está mal. Está mal é coisa para mim, tenho que andar a trabalhar.
0: Mais nada.
1: E para o meu irmão e outros mais.
0: Gypsy Kings, amor dos meus amores, para dedicar a quem?
1: Exatamente, é uma música boa, não é, não é bom?
0: Claramente.
1: Ah, tá bom, olha, vai para todos os ouvintes. Para o meu irmão João, uma boa viagem para ele, um bom trabalho, que anda ali pela zona da Arouca. E olha, e vai para todo o auditório, e para ti aquele abraço, e porta-te bem.
0: E agora a frase.
1: Queres em que língua?
0: Na língua.
1: Isso hoje está muito mal, está muito seco.
0: Olha, pode ser. Pode ser alemão.
1: Pode ser alemão?
0: Sim.
1: Então, olha, vais pagar o almoço ao restaurante do fim do mundo em Ceia, que é o verdadeiro sabor da Serra da Estrela.
0: Um abraço, até amanhã.
1: Sim, qual é a mesa que queres?
0: É mesa 5.
1: Pronto, então está reservada.
0: É Deus.
1: É Deus.
0: Flávio Simões da Vimieira. Agora vamos falar com ela. Marina, bom dia. Disseram-me que era Marina há bocadinho. Não sei se ouviu. Disseram que era Marina.
2: Eu não disse, estou Marina.
0: Está bem, pronto.
2: Ai lá. Se estiver a rezar o Ave Maria, diz Ave Maria.
0: Claro, Ave Maria.
2: É Maria.
0: E dizemos também Glória ao Pai. Tudo.
2: Pois. Bom. Então, pois, Glória ao Pai.
0: Vamos ouvir o Clemente. Para dedicar a quem, Marina?
2: Olhe, para dedicar ao marido, para os filhos, para a filha, para o genro, para os netinhos, para a menora, para a minha mãe, para a Sandra, para a mãe dela, de tanta família, Madrinha Delfina, Padrinho Álvaro, Pastorinha, Menina Elsa da Alemanha, Manuela Saraiva, Letícia, todos os ouvintes e participantes. Oh, vai rir.
0: E mais, Marininha, e
2: a
0: mais.
2: A tua casa.
0: E agora a frase, a Marina.
2: Restaurante do fim do mundo, é Ceia, o verdadeiro sabor na Serra da Estrela.
0: The best! Um beijinho, até mais logo.
2: Tchau.
0: Deus, obrigado.
2: Até logo.
0: Até domingo, bom fim de semana.
2: Tchau.
0: Tina Turner, a pedido do Manuel.

0: 11:36, 232-60-1071, 232-60-1071. Engraçado, porque tenho duas Marias. Atenção, duas Marias. Aliás, uma tem um nome mais bonito que a outra. É verdade? Uma tem o nome Maria e outra nome Maria. Ora, bom dia. Ora, bom dia para as Marias.
1: Bom dia.
2: Bom dia.
0: Ora bem, cá estão. O mal nunca vem só. O mal nunca vem só. Portanto, temos duas Marias.
1: Quem não tem uma Maria nunca tem nada.
0: Claramente.
2: Exatamente.
0: Portanto, aliás, mas há Maria. Onde é que eu tenho aqui a minha folha? Que eu tenho aqui a minha folha? Porque há Marias. Reparei bem. Maria da Conceição.
1: É verdade.
0: Isto é nome que se apresente.
1: Hã?
0: Claro que não.
1: Pois.
0: Maria da Conceição. É sério, Conceição. Agora, por exemplo, se a gente reparar, Maria Duarte. É outra coisa. Não é outra coisa. Agora, se a gente disser Maria. Glória Duarte, oh espetáculo! A sério, fica outra coisa ainda. Porquê? Porque é um nome mais bonito, mais charmoso, portanto, muito mais lindo. Muito mais, a sério. Gosto muito mais. Ai meu Deus, como eu sofro bastante. Oh Maria Duarte.
2: Diga-me, senhor Paulo Fernando.
0: Quer dizer, tirou esta sexta-feira para me enervar, não foi? Por favor. Não pode enervar um menino. Porque Maria Duarte é um nome bonito. Eu não disse mais nada, disse Maria Duarte só.
2: Pois foi.
0: Houve aqui...
2: Mas já estava atrás o resto.
0: Eu? Eu?
2: Você
0: é
2: terrível.
0: É sério, eu estava aqui a pensar numa brincadeira e não é que desapareceram daqui.
2: Estava a pensar alto.
0: Também é uma verdade que desapareceu daqui isto, porque eu tinha aqui coisas tão lindas agora, a sério. Coisas mesmo bonitas, lindas, lindas.
2: Desapareceram.
0: Glória à vida! Cá está! Pronto, aí está. É uma forma de dar glória à vida. E mais.
2: Sem querer.
0: E estamos bem, porque a Maria da Conceição Reis é vizinha da igreja, verdade?
2: É, sim, senhor. Nós aqui até temos, aqui perto de Nogueira, sim. Numa freguesia,
0: sim.
2: A Nossa Senhora da Conceição.
0: Ó, Maria da Conceição Reis.
1: Diga.
0: Você é vizinha da igreja.
1: Sim, senhor. Portanto, mesmo aqui é pegadinha a ela.
0: E ouvi dizer que ajuda ao sacristão.
1: Ajudam. Ajuda o sacristão, ajuda o padre a beber vinho e tudo, se for preciso.
0: Não acredito. Não acredito. Aliás, eu até parece que já estou a ver o padre e o sacristão assim que a Maria entra na igreja.
3: Olá, Maria. Olá.
0: A sério, depois começam a olhar umas para as outras. Olha ali a Maria. Ó, Maria Reis, eu já venho. Ó, Maria Duarte, vamos ouvir então o brinco ao baile praticar a quem?
2: Então, olha, é para dedicar para todas as pessoas amigas, é para toda a minha família, é para si, para toda a sua família, é para a senhora Dona Maria Maria, para a Dona Fátima Marques, também tudo bom para ela e um bom fim de semana, é para a Dona Paula São Domingos, também tudo bom para ela e para toda a família dela, e para essa senhora Maria da Conceição, que é um nome bonito também.
0: Acha?
2: Sim, que temos...
0: Que fraco, gosto você tem, essa. Que fraco.
2: Para essa senhora também tudo bom para ela e um bom fim de semana. E para toda esta grande família da Antena Livre. E restaurante Fim do Mundo em Ceia, o bom sabor da Serra da Estrela.
0: Sabe o que é que safa a Maria da Conceição Reis?
2: Sim.
0: É ser minha prima, senão só Deus é que sabe.
2: Ah, é a sua prima?
0: É, a minha prima.
2: É uma pessoa.
0: É, exatamente. Maria Duarte, um beijinho, bom fim de semana.
2: Igualmente para si também, bom programa e bom fim de semana e um beijinho também igualmente.

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12: Boa tarde, são 13 horas.
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14: Bem-vindos, estas são as notícias na Antena Livre. Ontem, um corpo carbonizado foi encontrado no interior de uma viatura numa garagem em Arcozelo da Serra, no concelho de Gouveia. O alerta foi dado às autoridades, tendo sido mobilizados meios de socorro e forças de segurança para o local. A Polícia Judiciária foi acionada e encontra-se a realizar diligências de investigação para apurar as circunstâncias em que ocorreu a ocorrência. Até ao momento não foi divulgada a identidade da vítima, nem estão esclarecidas as causas do incêndio que atingiu a viatura. A zona foi isolada pelas autoridades para permitir a recolha de vestígios e prosseguimento da investigação. O caso está agora sob investigação da PJ, que irá determinar se a situação resultou de causas acidentais ou se existem indícios de crime, sendo que mais desenvolvimentos deverão ser conhecidos após as primeiras perícias. A Casa da Ribeira em Viseu recebe amanhã, a partir das 18 horas, a iniciativa Sabores da Ucrânia, um encontro dedicado à gastronomia, cultura e tradições da comunidade ucraniana residente no concelho. O evento convida os participantes a descobrir alguns dos pratos mais emblemáticos da Ucrânia, complementados com a projeção de uma recolha audiovisual de histórias de vida, imigração, memória e diversidade, promovendo o diálogo intercultural e a valorização das experiências da comunidade. A iniciativa integra o projeto Paisagens, Vozes e Sabores da Comunidade Ucraniana de Viseu, desenvolvido pela Binaural Notars e pela Associação de Ucranianos em Viseu, com apoio da Câmara Municipal de Viseu e do município do Linho da Várzea de Calde, no âmbito do Programa Europeu Europa Criativa. O projeto irá culminar no último trimestre deste ano com uma exposição coletiva que irá reunir contributos de artistas e membros da comunidade ucraniana, forçando a valorização do património cultural e da diversidade existente no concelho de Viseu. O CLDS 5G de Tondela, em parceria com o Banco Local de Voluntariado, lançou o projeto O Filho da Aldeia, que procura voluntários para acompanhar pessoas idosas na aldeia do concelho e combater o isolamento social. A iniciativa, que já conta com 7 voluntários, pretende promover o envelhecimento ativo, fortalecer os laços entre as gerações e proporcionar momentos de companhia, convívio, atividades culturais, estimulação cognitiva e apoio à literacia digital. Podem participar residentes no concelho de Tondela com mais de 18 anos, sendo que os voluntários terão acompanhamento técnico permanente e seguro durante o exercício da atividade. O projeto tem como lema Dar Tempo é Dar Vida. Estão abertas até 3 de julho as inscrições para associações, artesãos e interessados em participar nas festas do Conselho de Ceia de 2026, terão lugar entre 12 e 15 de agosto no Parque Municipal de Ceia. O formulário de inscrição está disponível na página oficial do Município de Ceia em cm-ceia.pt. Promovidas pelo Município de Ceia, em parceria com a Associação Empresarial da Serra da Estrela, as festas do Conselho são consideradas um dos momentos mais aguardados do ano, atraindo milhares de visitantes e apresentando a identidade, cultura e dinamismo do Conselho. Durante os 4 dias do evento, o Parque Municipal acolherá um vasto programa de animação que inclui concertos, gastronomia, artesanato, espaços expositivos e atividades para diversos públicos, num ambiente que promove a celebração e o convívio entre a comunidade local, visitantes e imigrantes. O cartaz musical apresenta nomes destacados da música portuguesa. A abertura a 12 de agosto, Dia Internacional da Juventude, será com Missy Miles, artista de música urbana nacional. No dia 13 de agosto atuarão Nena e Joana Almeirante num espetáculo conjunto. A 14 de agosto sobe ao palco o GNR, a banda emblemática da música portuguesa, e a 15 de agosto Miguel Araújo, que encerra as festividades com um concerto destinado a várias gerações. Além do palco principal, haverá um segundo palco no centro do recinto para assegurar a animação contínua, além das tradicionais tasquinhas, espaços de exposição e da presença de produtores, artesãos e associações locais. A Associação Humanitária dos Bombeiros Voluntários de Mangual dá início, no próximo dia 27 de junho, às comemorações do seu 97º aniversário, que com a realização da 21ª edição do tradicional desfile de fanfarras, marcado para as 21 horas. Além da fanfarra anfitriã, o desfile contará com a participação de corporações de Via Todos, Viazela, Camarate, Pombal e Valadares, reunindo centenas de bombeiros e músicos numa das iniciativas mais emblemáticas das celebrações. O programa comemorativo prossegue na próxima segunda-feira, data da fundação da Associação Humanitária. As comemorações incluem a Alvorada e o Hastear das Bandeiras, uma missa solene no complexo paroquial, uma romagem ao cemitério em homenagem aos bombeiros falecidos e o habitual desfile apeado e motorizado, entre outras iniciativas. As celebrações pretendem assinalar os 97 anos de serviço da corporação à comunidade, homenageando o trabalho e a dedicação dos seus bombeiros ao longo de quase um século. E agora vamos ao desporto, como sempre, com a edição de João Cruz.
15: Académico Viseu Futebol Clube em crise diretiva. A Assembleia Geral, realizada no passado dia 19, terminou sem que fosse possível eleger qualquer lista para os órgãos sociais do Académico Viseu Futebol Clube para o próximo biênio. Perante este cenário, e após uma Assembleia Geral ordinária marcada por momentos de maior tensão, um grupo de sócios mobilizou-se para constituir uma comissão administrativa. Este órgão assumirá, em princípio, a gestão do clube durante os próximos 4 meses, período que poderá ser prolongado até 6 meses. Está prevista a convocação de uma nova Assembleia Geral destinada à eleição dos órgãos sociais, com o objetivo de pôr fim à atual crise diretiva e garantir a estabilidade institucional do clube. Também o Clube Desportivo do Tondela vai a eleições marcadas para 10 de julho no Auditório Municipal do Tondela. Eleição dos novos corpos diretivos para o biênio 2026-2028. As listas candidatas a eleições para os corpos diretivos deverão ser apresentadas à mesa da Assembleia Geral até 15 dias de antecedência do ato eleitoral.
14: João Cruz, no final desta bloco de notícias, aqui na sua Antena Livre.
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2: 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Ficamos a 15 minutos das 3.

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1: Vamos caminhando para o final desta primeira hora do Via Rápida. Boa tarde para todos. A hora certa, não perca. Pulsar Económico, com ele, Rui Anacleto.

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5: 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Boa tarde. São 15 horas.
6: Portugal soma 11 milhões e 400 mil residentes e 1 milhão e 600 mil são estrangeiros. É o destaque desta edição do Pulsar Económico.

De acordo com as estimativas do Instituto Nacional de Estatística relativas ao final de 2025, a população residente em Portugal ultrapassou os 11 milhões e 400 mil cidadãos, refletindo um crescimento fortemente impulsionado por fluxos migratórios excepcionais. Deste total, cerca de 1 milhão e 600 mil são cidadãos estrangeiros, 14% dos residentes, um número que mais do que duplicou desde 2021 e que tem sido o principal motor para os acréscimos populacionais contínuos registados ao longo dos últimos anos. Embora o país continue a enfrentar um acentuado envelhecimento demográfico, contabilizando atualmente 19 idosos por cada 10 jovens, a entrada massiva de população estrangeira, na idade ativa, ajudou a mitigar este cenário. O endividamento do setor não financeiro em Portugal, que abrange as administrações públicas, as empresas e os particulares, registrou um aumento de 8.100 milhões de euros em abril, face ao mês anterior, atingindo um total de 876.200 milhões de euros. De acordo com os dados divulgados pelo Banco de Portugal, a maior fatia deste montante diz respeito ao setor privado, ou seja, às empresas privadas e aos particulares, que soma 491.900 milhões de euros, enquanto o setor público, que inclui as administrações públicas e as empresas públicas, é responsável pelos restantes 384.300 milhões de euros. Paralelamente, a dívida do setor privado avançou 2.600 milhões de euros num cenário de subida que foi fortemente suportado pelos particulares, que registaram um crescimento do endividamento de 1.300 milhões de euros, motivado na sua quase totalidade pela dinâmica do crédito à habitação. A Associação dos Produtores de Leite de Portugal manifesta uma forte preocupação face ao atual estado do setor, que tem sido duramente impactado pela escalada dos custos de produção e pela ineficácia do auxílio governamental. Os responsáveis do setor afirmam que a situação agravou-se recentemente devido à guerra no Irão, que ditou aumentos acentuados, como a subida das rações animais em cerca de 40 euros por tonelada, e provocou até limitações na aquisição de matérias-primas em algumas fábricas. A somar a estas dificuldades, os produtores lamentam a falta de apoios públicos efetivos, sublinhando que medidas como o desconto de 10 cêntimos no gasóleo agrícola ainda estão em fase de candidatura, enquanto outros apoios previstos para adubos continuam sem qualquer aplicação prática. Paralelamente aos elevados custos operacionais, o setor enfrenta sérias ameaças de mercado, motivadas pela concorrência europeia e pelas práticas das grandes superfícies comerciais. Os produtores portugueses estão a ser fortemente prejudicados pelo excesso de produção na Europa, que se traduz numa elevada importação de laticínios,

como o queijo em barra. A nível interno, a Aprolep denuncia o regresso das agressivas guerras de preços nos hipermercados, uma vez que os produtores não controlam o valor final a que o leite é vendido ao consumidor, acabam por ser forçados a absorver os prejuízos destas campanhas promocionais. A SDR Portugal, a entidade que gera o sistema Volta, aconselha os consumidores a estarem atentos e a verificarem a presença do respectivo símbolo nas embalagens de bebidas, de modo a evitarem a cobrança indevida da caução de 10 cêntimos. O alerta surge após denúncias de que alguns estabelecimentos, nomeadamente restaurantes e espaços de fast food, estarão a cobrar o depósito em garrafas antigas que não integram ainda o sistema, uma vez que a leitura do código de barras não é feita ou o sistema informático aplica a taxa por defeito. A entidade recorda que embalagens sem o símbolo não estão sujeitas à caução e devem continuar a ir para o ecoponto amarelo, recomendando que se peça esclarecimento no local em caso de dúvida. O período de transição, onde coexistem embalagens com e sem o símbolo Volta, prolonga-se até o dia 9 de agosto. O sistema abrange embalagens de plástico, metal e alumínio até 3 litros, permitindo o reembolso do valor cobrado através do depósito nas máquinas apropriadas. Para calcular o salário líquido a partir do salário bruto, é essencial compreender que o valor bruto corresponde à totalidade dos rendimentos do trabalhador, incluindo o salário base, subsídios, comissões e prémios antes de quaisquer descontos. O salário líquido, por sua vez, é o montante limpo que o trabalhador efetivamente recebe na sua conta no final do mês. Esta redução de valor deve-se essencialmente a duas deduções obrigatórias: a retenção na fonte de IRS, que funciona como um pagamento adiantado de impostos ao Estado, e as contribuições para a Segurança Social, que no caso dos trabalhadores dependentes correspondem a um desconto de 11% a cargo do trabalhador. O cálculo exato do ordenado líquido depende de múltiplos fatores que influenciam as taxas a aplicar a cada profissional. Para os trabalhadores por conta de outrem, a taxa de retenção de IRS é definida pelas tabelas do Orçamento do Estado e varia consoante o valor do vencimento, a situação do agregado familiar, estado civil e número de filhos, e a forma como são pagos os subsídios de alimentação e de férias. Já no caso dos trabalhadores independentes, a recibos verdes, o cálculo é mais variável dependendo do tipo de atividade exercida, que dita taxas de retenção na fonte distintas como 25%, 16,5% ou 11,5% do volume de faturação e das regras específicas de isenção e descontos para a Segurança Social.

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segunda hora de emissão de Via Rápida, a começar agora nesta sexta-feira, já com o fim de semana à porta. Vamos lá para a última hora de emissão, depois do Pulsar Económico, com Rui Anacleto.

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2: Antena Livre, muito boa tarde. Agora fazem sentir 25 graus.

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0: agora na Antena Livre, os títulos da informação que serão desenvolvidos mais daqui a pouco.
1: E agora vamos aos títulos das notícias, que vai haver com mais destaque daqui a pouco. Em Gouveia, um corpo carbonizado foi encontrado no interior de uma viatura numa garagem em Arcosil da Serra. CLDS 5G Tondela lança rede de voluntariado para combater isolamento de idosos e sabores e tradições da comunidade ucraniana. Vai estar a destaque na Casa da Ribeira, em Viseu. Ainda informação sobre as inscrições, já estão abertas para as festas do Conselho de Ceia, e Mangualde assinala o 97º aniversário dos bombeiros voluntários com desfile de fanfarras. As notícias terminam depois com o destaque no desporto com João Cruz.
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11: 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São 17 horas.
12: Portugal soma 11 milhões e 400 mil residentes e 1 milhão e 600 mil são estrangeiros. É o destaque desta edição do Pulsar Económico.

De acordo com as estimativas do Instituto Nacional de Estatística relativas ao final de 2025, a população residente em Portugal ultrapassou os 11 milhões e 400 mil cidadãos, refletindo um crescimento fortemente impulsionado por fluxos migratórios excepcionais. Deste total, cerca de 1 milhão e 600 mil são cidadãos estrangeiros, 14% dos residentes, um número que mais do que duplicou desde 2021 e que tem sido o principal motor para os acréscimos populacionais contínuos registados ao longo dos últimos anos. Embora o país continue a enfrentar um acentuado envelhecimento demográfico, contabilizando atualmente 19 idosos por cada 10 jovens, a entrada massiva de população estrangeira na idade ativa ajudou a mitigar este cenário. O endividamento do setor não financeiro em Portugal, que abrange as administrações públicas, as empresas e os particulares, registra um aumento de 8.100 milhões de euros em abril face ao mês anterior, atingindo um total de 876.200 milhões de euros. De acordo com os dados divulgados pelo Banco de Portugal, a maior fatia deste montante diz respeito ao setor privado, ou seja, às empresas privadas e aos particulares, que soma 491.900 milhões de euros, enquanto o setor público, que inclui as administrações públicas e as empresas públicas, é responsável pelos restantes 384.300 milhões de euros. Paralelamente, a dívida do setor privado avançou 2.600 milhões de euros, num cenário de subida que foi fortemente suportado pelos particulares, que registaram um crescimento do endividamento de 1.300 milhões de euros, motivado na sua quase totalidade pela dinâmica do crédito à habitação. A Associação dos Produtores de Leite de Portugal manifesta uma forte preocupação face ao atual estado do setor, que tem sido duramente impactado pela escalada dos custos de produção e pela ineficácia do auxílio governamental. Os responsáveis do setor afirmam que a situação agravou-se recentemente devido à guerra no Irão, que ditou aumentos acentuados, como a subida das rações animais em cerca de 40 euros por tonelada, e provocou até limitações na aquisição de matérias-primas em algumas fábricas. A somar a estas dificuldades, os produtores lamentam a falta de apoios públicos efetivos, sublinhando que medidas como o desconto de 10 cêntimos no gasóleo agrícola ainda estão em fase de candidatura, enquanto outros apoios previstos para adubos continuam sem qualquer aplicação prática. Paralelamente aos elevados custos operacionais, o setor enfrenta sérias ameaças de mercado, motivadas pela concorrência europeia e pelas práticas das grandes superfícies comerciais. Os produtores portugueses estão a ser fortemente prejudicados pelo excesso de produção na Europa, que se traduz numa elevada importação de laticínios, como o queijo em barra. A nível interno, a Aprolep denuncia o regresso das agressivas guerras de preços nos hipermercados, uma vez que os produtores não controlam o valor final a que o leite é vendido ao consumidor, acabam por ser forçados a absorver os prejuízos destas campanhas promocionais. A SDR Portugal, a entidade que gera o sistema Volta, aconselha os consumidores a estarem atentos e a verificarem a presença do respectivo símbolo nas embalagens de bebidas, de modo a evitarem a cobrança indevida da caução de 10 cêntimos. O alerta surge após denúncias de que alguns estabelecimentos, nomeadamente restaurantes e espaços de fast food, estarão a cobrar o depósito em garrafas antigas que não integram ainda o sistema, uma vez que a leitura do código de barras não é feita ou o sistema informático aplica a taxa por defeito. A entidade recorda que embalagens sem o símbolo não estão sujeitas à caução e devem continuar a ir para o ecoponto amarelo, recomendando que se peça esclarecimento no local em caso de dúvida. O período de transição, onde coexistem embalagens com e sem o símbolo Volta, prolonga-se até o dia 9 de agosto. O sistema abrange embalagens de plástico, metal e alumínio até 3 litros, permitindo o reembolso do valor cobrado através do depósito nas máquinas apropriadas. Para calcular o salário líquido a partir do salário bruto, é essencial compreender que o valor bruto corresponde à totalidade dos rendimentos do trabalhador, incluindo o salário base, subsídios, comissões e prémios antes de quaisquer descontos. O salário líquido, por sua vez, é o montante limpo que o trabalhador efetivamente recebe na sua conta no final do mês. Esta redução de valor deve-se essencialmente a duas deduções obrigatórias: a retenção na fonte de IRS, que funciona como um pagamento adiantado de impostos ao Estado, e as contribuições para a Segurança Social, que no caso dos trabalhadores dependentes correspondem a um desconto de 11% a cargo do trabalhador.
consumidor. O cálculo exato do ordenado líquido depende de múltiplos fatores que influenciam as taxas a aplicar a cada profissional. Para os trabalhadores por conta de outrem, a taxa de retenção de IRS é definida pelas tabelas do Orçamento do Estado e varia consoante o valor do vencimento, a situação do agregado familiar, estado civil e número de filhos e a forma como são pagos os subsídios de alimentação e de férias. Já no caso dos trabalhadores independentes, a recibos verdes, o cálculo é mais variável dependendo do tipo de atividade exercida, que dita taxas de retenção na fonte distintas como 25%, 16,5% ou 11,5% do volume de faturação e das regras específicas de isenção e descontos para a Segurança Social.

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1: Olá. Passamos grande parte da vida convencidos de que a felicidade está sempre um pouco mais à frente. Mais dinheiro, mais conforto, mais sucesso, mais reconhecimento, mais isto, mais aquilo. Vivemos numa constante acumulação de coisas, como se a felicidade pudesse ser guardada numa conta bancária, numa garagem ou numa prateleira. Mas a idade tem de nos dar este dom de separar o essencial do acessório. Talvez a felicidade não seja uma questão de quantidade, mas de capacidade. A capacidade de nos maravilharmos com o que já temos. A capacidade de agradecer em vez de reclamar. A capacidade de encontrar riqueza nas coisas simples que o dinheiro não consegue comprar. Pense nisto, já que isto é certamente o lado bom da vida.
2: Da nossa gente.
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0: 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São 19 horas.
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Bom, então viva, muito boa tarde, bem-vindos a este espaço de música. Vamos ficar consigo até às 8 com muita música e com muitas recordações. Vamos recordar, vamos abrir e recordar um tema que fez parte de uma série televisiva. Meu nome é Arthur Matos e vou ficar consigo até às 8. A série televisiva que eu vos estava a falar era a série Fama. O tema era a banda sonora original dessa série, com o mesmo nome, Fama. Para ouvir então, já se conhece.

Estivemos assim no ano de 1996 com esta voz da Irene Cara, com o tema FAM, tema que fez parte da banda sonora do filme FAM, que passou há uns anos largos na televisão portuguesa. Vamos ver também como é que vai estar o tempo para amanhã, aqui também na nossa região, e também em Lisboa e no Porto. Sim, aqui para a nossa região e também no Algarve, é isso mesmo. Céu pouco nublado ao limpo, apresentando-se em geral muito nublado no litoral, em especial no norte e centro, até ao final da manhã e a partir do final da tarde. Possibilidade de ocorrência de períodos de chuva fraca no litoral, norte e centro, vento fraco ou moderado do quadrante leste e possibilidade de formação de neblina ou nevoeiro matinal em alguns locais do litoral oeste. Pequena descida da temperatura mínima e também pequena subida da temperatura máxima no Algarve. Na região da Grande Lisboa, céu pouco nublado ao limpo, apresentando-se em geral muito nublado, até ao meio da manhã, vento em geral fraco do quadrante oeste, e pequena descida da temperatura mínima, e ainda também pequena subida da temperatura máxima. Agora na região do Grande Porto, vamos ter então céu pouco nublado ao limpo, apresentando-se em geral muito nublado até ao meio da manhã, com possibilidade de ocorrência de períodos de chuva fraca, vento em geral fraco do quadrante oeste e possibilidade de formação de neblina ou nevoeiro matinal. É assim o tempo então para amanhã, sábado, dia 27 de junho de 2026. E nós agora vamos então, nada mais nada menos que para a música. E na música, vamos com quem? Vamos com quem? Estava aqui também uma para nós recordarmos, é isso mesmo, recordarmos também a voz da Madonna, é isso mesmo, com um dos seus primeiros temas. Estamos a falar do tema Like a Prayer, para a voz então de Madonna.

I Like a Prayer, a voz foi da Madonna. Recordamos assim também Madonna nesta emissão de hoje. Agora vamos recordar nada menos que os AA. Este para o ano de 1985. É isso mesmo? Vamos então recordar os AA. Já sabe que consigo, vamos ficar até bem próximo das 8 da noite. Este é o seu espaço de música e desporto e dentro de alguns dias, a partir do dia 15, então, começamos então já com o desporto. Mas para já, vamos então com os... Ah, estava difícil de ele querer entrar, mas já entrou.

Teken me a voz de Luz A. Este para o ano de 1985. E agora vamos também para mais um tema musical e, quizá, para mais uma recordação. É isso mesmo. Patrick Swayze com este do tema Dirty Dancing. Escolhemos o tema. Este fazia parte da banda sonora do filme Dirty Dancing. E nós escolhemos este tema que, para mim, é um tema bem bonito. Este She's Like the Wind, para ouvir, a voz de Patrick Swayze e Jennifer Grey, para ouvir então.

She's Like the Wind, a voz de Patrick Swayze, a tema que acabamos de ver este para o ano de 1987. Agora vamos até o ano de 1985 novamente com os Modern Talking, com este Sherry Sherry Lady. Já sabe que consigo vamos até bem próximo das 8 da noite.

Sherry, Sherry Lady, o tema que estamos então a acabar de ouvir. Fomos então até o ano de 1985. E agora vamos até. Recuamos mais um ano. Recuamos um ano até 1984. Vamos recordar a voz de. Dos Alphaville com este Forever Young. Já sabem então que estamos também em maré de recordações.

E assim que estivemos então no ano de 1984 com este tema de Forever Young, na voz dos Alphaville. E agora vamos até o ano, vamos recuar mais dois anos. Vamos até 1982 com FR Davi, World's

E foi assim que estivemos também no ano de 1982 com o F.R. Davi e o tema Words. E agora vamos até agora vamos avançar uns aninhos, vamos até o ano de 1987 com este Is This Love na voz dos Whitesnake, para ouvir então já a seguir. Whitesnake então é o tema que se segue também nesta emissão de hoje, onde estamos com 44 minutos para lá das 7 da tarde.

0: futebol tem ganho, acabou de arrancar em cima do
1: esquerdo. Deus queira que sim, Deus queira que sim. Olha, vamos lá ver, não é? A bola é ronda.
0: Um fim de semana para tu,
1: igualmente, meu amigo.
0: Não se esqueça de apagar a vela.
1: Ai, claro que não, claro que não.
0: Apaga a vela e arrepenta com o chapéu.
1: Oh, Micas, apaga a vela, Um grande abraço para si também, amigo.
0: Muito parabéns.
1: Muito obrigado.
0: Para si.
1: Até para segunda-feira também, até segunda-feira, se Deus quiser, também. Até segunda-feira. Muito obrigado. Vamos lá, então, agora sim, a lei do retorno, Bia Cavós. Ainda pode vir por aí, 2345513 97 ou móvel 964067212.

0: veio do retorno via cá voz. Pedido do amigo Plácido Nóbrega na Ilha da Meia, também acompanhado pelo compadre José de Abreu. E agora vamos lá então para o telefone de novo para acabarmos o programa em beleza. Vamos então falar agora com a amiga Irene em Fornos de Algodres. Irene, muito boa noite.
1: Boa noite, Sr. António.
0: Então como é que está a minha amiga?
1: Vai andando bem.
0: Ainda bem, graças a Deus. Olha, e diga-me então uma coisa. Sim. Vamos ouvir aqui Quero Ser Feliz com Johnny Abreu. A quem é que vai dedicar a minha amiga?
1: Olha, vai, em princípio, logo em primeiro vai ir para o Sr. António.
0: Muito obrigado.
1: Parabéns.
0: Muito obrigado.
1: Tenha um
0: amiga.
1: Dia feliz, uhum. E continuação pela vida fora, tudo bom.
0: Deus queira que
1: e
0: sim.
1: E depois vai para todos os restantes ouvintes. Tenham também uma boa noite, um bom fim de semana, tudo bom.
0: E igualmente para si também.
1: Preciso, até segunda-feira, beijinhos
0: até
1: e abraços.
0: Até segunda-feira. Olha, já temos mais um elemento para o grupo, hein?
1: Quem? Foi a Teresa dos Queijos.
0: A Teresa dos Queijos, exatamente, também já, pá, já tem um.
1: Olha, eu estava ali a pedir-me qualquer coisa.
0: Muito bem, vamos juntar em um grupo aí fantástico. Depois eu promovo para que vocês.
1: Depois ao fim vai ser o nome do conjunto. É melhor, como é que é?
0: Rompe e rasga. Depois vamos estar. Sim. Então o nome do grupo também, minha amiga. Um grande beijinho para si até segunda-feira. Até segunda-feira. Obrigado. Obrigado, tudo bom para si também. E tenho que lhe dizer que a próxima música vai também a pedido do amigo. Já sabe o nome do amigo. Amigo Carlos Ferreira, que nos ouve então no Luxemburgo. Ele aproveita para dedicar a família que nos ouve em Miranda do Corvo, dedicar todo o auditório da Ilha da Madeira, ao Plácido Nóbrega, José de Abreu, e também à Filomena Pedro, e dedica também a Indagostinha Pestana, dedica ao amigo Hermênio Fernandes, ao António Serra, e dedica também ainda ao Carlos Moraes em Cadima, ao Dédio Cardoso na Tocha, ao Carlos também na Tocha, ao Carlos Rocha em Perseguir de Voga, a toda a família que nos ouve em Miranda do Corpo, para chegar disso, e a toda a equipa Antena Livre, com votos de uma excelente noite. Quero agradecer também a todos quantos me deram os parabéns. Claro que isto foi. Olha, foi o que foi, não vale a pena estarmos a falar disso. Vocês são uma família fantástica, por isso é que eu me sinto muito bem.

aqui atrás deste microfone diariamente. E claro que volto então na próxima segunda-feira, não esqueça, amanhã, a partir das 10 da manhã, está por aí o Zé Carvalho com o Sintonia Livre à tarde da Terra dos Sonhos com a Cristina Ferreira. Olha, com a Cristina Ferreira, com a Cristina, a Sandra Cristina. Olha, e depois, claro, que vá acompanhando também durante o fim de semana tudo aquilo que temos por cá para passar. Olha, eu, quanto a mim e à minha partner, voltamos então na próxima segunda-feira. Até lá, se puder, seja feliz, faça também alguém feliz. E claro, assim me despeço e olhe. Até segunda-feira, se Deus quiser. E só há duas maneiras de viver a vida. A primeira é vivê-la como se os milagres não existissem. A segunda é vivê-la como se tudo fosse um milagre. Que a noite renove e purifique as suas energias, o seu coração. Descanse tranquilo. Deus aguarda-te e Ele não falha. Exatamente. Até segunda-feira, se Deus quiser.

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0: 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São 23 horas.
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1: Olá, viva, seja bem-vindo ao Duplo Espaço.

0: Olá, eu sou a Gisela João e estou convosco no programa Duplo Espaço.
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2: Estão abertas as portas de mais um programa Duplo Espaço na sua rádio todas as semanas, com grandes músicas sempre em português, ainda as rúbricas Psicologia para Todos e Histórias Verdadeiras com o Rui Fonte, Psicologia para Todos com Marcelo Costa. Nesta primeira parte da emissão e na segunda hora, não perca, o Espaço Entrevista vem com Mafalda Ramos e mais um convidado no seu programa Audiopress Portugal. Para já, avanço com a música em português. Eu sou o Jorge Henriques e é um prazer enorme estar consigo.

Está dado pontapé de saída na primeira parte da emissão de hoje do Duplo Espaço aqui na sua rádio. Daqui a pouco não perca a rúbrica Psicologia para Todos com Marcelo Costa e ainda também a rúbrica Histórias Verdadeiras com o Rui Fonte, que todas as semanas nos traz um autor. Hein? É para ouvir daqui a pouco na primeira parte ainda do Duplo Espaço e na segunda hora trago-vos o Espaço Entrevista com o Audio Press Portugal e a Mafalda Ramos. Para já, mais música em português na sua rádio.

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Preparadinha para entrar, já tenho mais música em português e logo a seguir trago-lhe a primeira rúbrica com o nosso amigo Rui Fonte, ele que nos vai falar sobre um autor, é a rúbrica Histórias Verdadeiras. Para já, a música ainda.

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1: E agora vamos ao encontro do Rui Fonte, que nos traz a rúbrica Histórias Verdadeiras.
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4: Batizada como Flor Bela Lobo, opta por se autonomear Flor Bela de Alma da Conceição Espanca, mais conhecida como Flor Bela Espanca. Nasce em Vila Viçosa a 8 de dezembro de 1894. A sua vida, de apenas 36 anos, foi plena, embora tumultuosa, inquieta e cheia de sofrimentos íntimos, que a autora soube transformar em poesia da mais alta qualidade. Em 1919, edita a sua primeira obra, Livro de Mágoas, um livro de sonetos. Os 200 exemplares esgotam-se rapidamente. Em 1923, edita a sua segunda coletânea de sonetos, Livro de Soror Saudade, edição paga pelo pai da poetisa. Em 1927, sem encontrar editor para a coletânea Charneca em Flor, começou a traduzir romances e preparava um volume de contos, provavelmente O Dominó Preto, publicado póstumamente, apenas em 1982. Mas é pelos sonetos que Flor Bela Espanca é mais reconhecida. Morre em 1930. Esta semana, a letra é: vamos ler Flor Bela Espanca. Se tu viesses ver, se tu viesses ver-me hoje à tardinha, a essa hora dos mágicos cansaços, quando a noite de manso se avizinha e me prendesses toda nos teus braços, quando me lembra esse sabor que tinha a tua boca, o eco dos teus passos, o riso de fonte, os teus abraços, os teus beijos, a tua mão na minha. Se tu viesses quando, linda e louca, traça as linhas dulcíssimas de um beijo, e é de seda vermelha e canta e ri, e é como um cravo ao sol a minha boca, quando os olhos se me cerram de desejo e os meus braços se estendem para ti. Flor Bela Espanca, em Charneca em Flor. Amar. Eu quero amar. Amar perdidamente. Amar só por amar. Aqui, além, mais este e aquele, o outro e toda a gente. Amar, amar e não amar ninguém. Recordar, esquecer, indiferente. Prender ou desprender. É mal? É bem? Quem disser que se pode amar alguém durante a vida inteira é porque mente. Há uma primavera em cada vida, é preciso cantá-la assim florida, pois se Deus nos deu voz, foi para cantar. E se um dia hei de ser pó, cinza e nada, que seja a minha noite uma alvorada, que me saiba perder, para me encontrar. Flor Bela Espanca, em Charneca em Flor. Falo de ti às pedras das estradas. Falo de ti às pedras das estradas e ao sol que é louro como o teu olhar. Falo ao rio que desdobra a faiscar, vestidos de princesas e de fadas. Falo às gaivotas de asas desdobradas, lembrando lenços brancos a acenar, e aos mastros que apunhalam o luar na solidão das noites consteladas. Digo os anseios, os sonhos, os desejos, de onde a tua alma tonta de vitória levanta ao céu a torre dos meus beijos. E os meus gritos de amor cruzando o espaço sobre os brocados fúlgidos da glória são astros que me tombam no regaço. Flor Bela Espanca, em A Mensageira das Violetas. A tua voz de primavera, manto de seda azul, o céu reflete quanta alegria na minha alma vai. Tenho os meus lábios úmidos, tomai a flor e o mel que a vida nos promete. Sinfonia de luz, meu corpo não repete o ritmo e a cor do mesmo desejo. Olhai, igual ao sol que sempre às ondas cai, sem que a visão dos poentes se complete. Meus pequeninos seios cor-de-rosa, se os roça ou prende a tua mão nervosa, tem a firmeza elástica dos gamos. Para os teus beijos, sensual flori. E amendoeira em flor, só ofereço os ramos. Só me exalto e sou linda para ti. Flor bela espanca, em A Mensageira das Violetas. Os versos que te fiz. Deixa dizer-te os lindos versos raros que a minha boca tem para te dizer. São talhados em mármore de Paros, cinzelados por mim para te oferecer. Têm indolências de veludos caros, são como sedas brancas a arder. Deixa dizer-te os lindos versos raros que foram feitos para te endoidecer. Mas, meu amor, eu não te digo ainda que a boca da mulher é sempre linda, se dentro guarda um verso que não diz. Amo-te tanto, e nunca te beijei, e nesse beijo, amor, que eu não te dei, guardo os versos mais lindos que te fiz. Flor bela espanca, em um livro de soror saudade.
1: Mais autor que Rui Fonte nos trouxe na rúbrica Histórias Verdadeiras.
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1: As histórias verdadeiras com o Rui Fonte estão de regresso na próxima emissão do Duplo Espaço aqui na sua rádio. Agora vamos em frente, que atrás vem gente com mais música em português.

O Duplo Espaço é feito para si, a pensar em si e consigo no nosso coração, ok? Aqui fica o grande convite para todas as semanas sintonizar aqui a sua rádio preferida e, claro, ouvir as melhores músicas em português. Eu sou Jorge Henriques e tenho o maior orgulho deste mundo poder contar consigo desse lado.

Daqui a pouco convido o Marcelo Costa para nos trazer a rubrica Psicologia para Todos. Hoje vai-nos falar de mais um tema da atualidade, mas para já tenho mais música para seguir aqui na sua rádio preferida. Vamos em frente então com Música em Português.

0: Aí está a rubrica Psicologia para Todos com Marcelo Costa.
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2: Nós, os órfãos de filhos vivos, que são de flagelo dos nossos tempos. Na nossa comunidade, ao longo dos tempos, tem vindo a aumentar o número de idosos e com isso cresce aos poucos o desligamento físico numa primeira fase e emocional numa fase posterior, por parte dos filhos para com os pais idosos. Desde sempre, se tem verificado a saída da classe trabalhadora do meio onde está inserida, para a obtenção de uma maior estabilidade financeira e, consequentemente, o abandono dos pais. Importa destacar que, algumas décadas atrás, esse fenómeno não tinha o nome de abandono, uma vez que era visto como uma solução temporária até encontrar algum conforto económico e depois regressar. Os filhos ficavam juntos, seus pais tomavam conta deles até ao leito da morte. Atualmente, nenhuma das realidades vividas até algumas décadas atrás se encontra presente da mesma forma. Os objetivos mudaram. Agora, os filhos que procuram uma vida melhor já não pensam em regressar ao seu país. Os filhos já não tomam conta dos seus pais quando estes ficam idosos e quando se tornam mais dependentes, uma vez que as suas vidas não lhes permitem tempo para se concentrarem no apoio aos progenitores. Neste sentido, os idosos acabam por aos poucos não ter ninguém à sua volta que lhes forneça suporte físico e emocional, contribui para o progressivo isolamento social. Ora, o isolamento social é um dos piores ciclos viciosos em que se pode cair, pois acabam muitas vezes em quadros depressivos severos. Assim, os recursos da nossa comunidade, como os centros de dias, as estruturas residenciais para idosos e os serviços de apoio domiciliário, com as suas equipas multidisciplinares, constituem-se como a ferramenta mais eficaz para o combate ao isolamento social, promovendo um bem-estar psíquico e integridade física aos idosos que não têm mais nenhum tipo de suporte. Uma especial referência ao trabalho das universidades séniores que combatem o isolamento social, trabalhando ainda a componente da estimulação cognitiva, tão importante para uma velhice com qualidade.
0: Ponto final na rubrica Psicologia para Todos com Marcelo Costa.
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0: Olá, minhas amigas, olá, meus amigos. Tristezas não pagam dívidas e todas as semanas cá estamos nós no Duplo Espaço na sua rádio com grandes músicas em português, ainda as rubricas Histórias Verdadeiras com o Rui Fonte e Psicologia para Todos com o Marcelo Costa e ainda o Espaço Entrevista na segunda hora de emissão. Vamos em frente com mais música em português.

Não perca na segunda parte o espaço de entrevista com Mafalda Ramos. Ela vai nos trazer mais um convidado para a emissão de hoje. É o espaço Audiopress Portugal. É o final da primeira parte. Regresse comigo. Até já.

Pois é, e o que é bom acaba rápido. É verdade. Estamos no final da emissão de hoje do Duplo Espaço. Estou de regresso na próxima semana com mais 2 horas com grandes músicas em português, ainda as rubricas Histórias Verdadeiras com o Rui Fonte e ainda Psicologia para Todos com o Marcelo Costa. E nesta segunda hora, não percam, e você não vai perder também a próxima emissão, o Espaço Entrevista com a Mafalda Ramos e o Audiopress Portugal. Regresso na próxima semana com mais grandes músicas e, claro, a boa disposição habitual. Um abraço e façam-me um favor. Sejam felizes.

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